0: desde minha adolescência, ouvindo do seu testemunho, do seu legado que vem criando dia após dia.
1: Desde minha adolescência estou escutando seu testemunho e seu legado que todos os dias nos edifica.
0: Estar aqui hoje congregando, cultuando com os irmãos.
1: Estar no dia de hoje aqui com vocês
0: é uma alegria inexplicável.
1: Produz muita alegria no meu coração.
0: Repito o que o pastor João Felipe disse, que nós estamos trazendo a saudação do nosso presidente.
1: Eu repito o que disse o pastor João, que estamos trazendo o saludo de nosso presidente.
0: Pastor João Agripino de França, que tem um respeito, um carinho muito por esta nação.
1: O pastor João Agripino de França, que tem um carinho especial por esta nação.
0: E quero dizer aos irmãos que nesses minutos, momentos que aqui passei,
1: e quero dizer-lhes também que no tempo que eu pude estar aqui,
0: pude aprender muito da parte de Deus.
1: Eu pude receber e aprender muito da parte de Deus.
0: E retorno ao Brasil dizendo que estou revigorado espiritualmente.
1: Regresso ao Brasil dizendo que me he renovado espiritualmente.
0: Aprendendo com os irmãos como adorar a Deus.
1: Aprendendo com vocês como adorar ao Senhor.
0: Parabéns, pastor.
1: Felicitações, pastor.
0: Parabéns, igreja.
1: Felicitações, igreja.
0: Parabéns a toda a coordenação do evento.
1: Felicitações a todos os que estão coordenando o evento.
0: E nossos agradecimentos.
1: E nossos agradecimentos.
0: Fica para sua meditação e minha.
1: Que quede para meditar em seu coração.
0: Eclesiastes 3:1.
1: Eclesiastes 3:1.
0: Para tudo há um tempo determinado.
1: Para todo há um tempo determinado.
0: Aproveite esse tempo.
1: Aproveite esse tempo.
0: Não deixe de adorar a Deus.
1: Não deixe de adorar a Deus.
0: Não deixe de fazer a vontade dele.
1: Não deixe de fazer a vontade de Deus.
0: Não deixe de falar dele para o seu amigo.
1: Não deixe de falar de ele para seus
0: amigos. Alcance as almas para o reino dos céus.
1: Alcance as almas para o reino dos céus.
0: Muito obrigado, Deus abençoe.
1: Muitas graças, bendições.
2: Amém, amém, amém. Graças. Forte este aplauso, forte. Sim. Sí. Bem. Onde estão os jovens? Eu pensei que havia mais. ¿Dónde están los jóvenes? Mañana tenemos retiro en primavera. Así que para usted también está la oportunidad. Hay cupo para que pueda llegar. La actividad va a ser ¿a qué horas?
3: De 8 de la mañana a 12 del mediodía.
2: De 8 a 12. Con conferencias en la cual te va a llenar de conocimiento y de bendición de Dios, de manera que necesito que este nuevo grupo de la nueva generación, la cual tenemos mucha esperanza. Hoy en la mañana se nos entregó un mensaje extraordinario, ¿no? Una juventud con esperanza, y yo creo que usted es parte de ella, en la cual Dios tiene propósito con la vida de cada uno. Domingo, diga conmigo, domingo. Estaremos en los tres servicios, 7, 10 y 6 de la tarde. En el de las 6, de las 7 de la mañana, el pastor Mauricio Toledo va a ministrarnos la palabra del Señor. En el de las 10, el pastor Jaime Suárez, que viene desde Mauricio viene de Argentina, el pastor Jaime viene desde Brasil, de Rio de Janeiro. Y en la noche, Wellington Ribeiro, también pastor de una iglesia hermosa en São Paulo. Así que va a haber palabra para todos. ¿Cuánto la quiere tener? Entonces, abrácenla con las dos manos. Póngase de pie. Vamos a recibir el predicador cantando Porque Él Vive, Triunfaré Mañana.